0: Valeu!
1: Murilo Rufi.
2: Obrigado, velho.
0: Obrigado, gente. Obrigado, mais uma vez. Irmão.
3: Muito, muito, muito, muito obrigado. Que Deus abençoe muito sua vida, seu projeto, obrigado sua carreira, sua história.
2: Muito feliz, viu? Muito
3: viu?
2: Feliz.
3: Que isso,
2: obrigado amor. De coração obrigado. Por tudo.
4: 9:03. 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

0: a gente tira de letra, tirando essas dúvidas, o resto é certeza.
1: 9 e 6.
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4: Mas você foi um sonho, um pesadelo, meu Deus. Você era a mulher do Manuel Gomes, eu era segurança, motorista de vocês. Meu Deus. Você tem certeza que você não tá me traindo?
5: Não.
4: Jura?
5: Juro.

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0: demais!
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0: 9:32.
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0: mais amada do Brasil.
1: 9h34.
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4: Curte essa história.
5: Não existe isso não. Carona de ex.
4: Também acho que não. Cadê?

0: carona de ex, ninguém merece, né?
1: Não tem jeito, não.
2: Não tem jeito.
1: Assim não dá. João Neto Federico!
0: Ícaro Gilmar, dá um grito aí!
1: Você tá doido, bom demais.
3: 9:37.
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0: Obrigado, obrigado, obrigado por tudo. Que Deus te abençoe.
1: 9h44.
2: Amém, nós todos.
0: Obrigado.
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0: prazer. Só vocês comigo.
1: Fica dentro do meu peito.
0: Bem forte, bem forte, bem forte, São Paulo. Todo mundo eu quero, todo mundo, vai.
1: O quê?
0: Só.
1: Eu amo de verdade.

0: Obrigado, São Paulo.
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3: Ó.
0: Presta atenção nessa aqui.

0: Espetado!
1: 9h57.
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0: 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Eu já vi a sofrência do disco. Eu já vi. Vocês viram também?
1: 10 horas.
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0: 10:24.
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11:41. 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

0: mais.
1: Ah, Rio Preto! Sabia que Arnaldo e Zé Neto e Cristiano junto e misturado, hein?

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0: Isso é hit, isso é DVD, intuição.
1: Oh, 11h39.
2: Obrigada, minhas amigas.
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0: Quem gostou, bota a mão pra cima e bate o palmo.
1: Cadê os gritos, Gustavo, gente? 11:49.
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3: E a fonte? O céu.
0: Já

0: comigo.
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3: Você tá se sentindo bem? Como é que foi a noite aí? Tranquila? Eu acho que não. Na verdade, eu tenho certeza.

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2: 00:28.
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0: Fabiano e Thiago.
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0: 1:12. 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

0: da Boladão.
1: Tamo junto, obrigado pelo carinho de geral. Fiquem com Deus.
0: Quem gostou faz barulho, aê!
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0: Obrigado.
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0: Quem gosta de moda de viola, levanta a mão e dá um grito, aê! Vamos de modão, vamos de Pedro, Paulo e Alex, diretamente das Repúblicas para todo o Brasil, para vocês.
1: 1:33.
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0: Aku.
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0: 1h46.
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0: 2:12.
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0: 12h45.
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0: 3h45.
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0: 4 e 9.
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7: 4:18.
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0: 10h54.
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0: 5 horas.
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2: Nesta minha vida de humilde poeta, quis o destino que meu caminho fosse iluminado por um astro da constelação divina chamado Tião Carreiro. Fomos parceiro de música, mas acima de tudo, nos tornamos amigos e irmãos por toda a eternidade. Lorival dos Santos.

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0: 7:32.

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1: 7h47.
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0: Valeu, meu fenômeno!
1: Satisfação.
0: Faz muito barulho pro Ariel aí, gente!
1: Barulho pro Felipe Araújo aí, muito obrigado, Goiânia! Vamos que vamos,
2: esquerda 2! 8 e 6.

0: dia, Thiago. Bom demais. Bom demais.
1: 8 e 15.
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0: palhaça, né, Maiara?
1: É boiadeira.
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0: 8h57.
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2: Joga a mãozinha no céu, Manaus.
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demais. 9 e 6.

0: 9:25.
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0: 9h53.
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0: de ladinho, coraçãozinho. Segura Brasil que a gente tá mandando.
1: Opa! 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
2: 10 e 1.

0: mais arena! Dez e quatro.
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0: Olha eu de volta.
1: 10 e 17.
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0: salva de palmas para o Wesley Safadão.
1: 10h34.
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0: salva de palmas, Neto e Cristian.
1: Escolho esse.
2: Tem que respeitar.
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4: 10:37.

0: Show!
1: 10h58.
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0: 11 horas.
1: Sejam bem-vindos, Guilherme Benuto em casa!

0: aperto de mão, não. Ou termina ou termina.
1: Terminar com raiva, amigo.
0: É. Pra gente esquecer. Me ajuda a esquecer.
2: Você já decidiu?

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1: 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Não termina
2: 11 e 3.
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0: 11:17.
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0: 11:25.
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0: Yasmin Santos.
1: E o Guilherme. 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
0: Será?
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0: Obrigado,
1: um beijo, obrigado.
2: É, Goiás!
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5: 11:31.
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0: 11:42.
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1: 11:49.
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Isaías 55. Porque os meus pensamentos não são os vossos pensamentos, nem são os vossos caminhos os meus caminhos, diz o Senhor. Porque como os céus são mais altos do que a terra, deste modo são os meus caminhos mais altos do que os vossos caminhos, e os meus pensamentos são maiores do que os vossos pensamentos. Não existe nada mais extraordinário na vida do que descobrir que existe um Deus no céu que se importa comigo e com você. Entre milhares de verdades que são passageiras, uma é para sempre. E conforme Jesus disse, tudo vai passar, mas a minha palavra jamais irá passar. E a verdade que está sobre mim e sobre você é que nós somos amados, amados por Jesus de maneira sobrenatural. E por mais que você seja criativo, por mais que você seja inteligente, os seus planos são pequenos demais perto daquilo que Deus tem para você. Os nossos planos são pequenos, os nossos planos são frágeis, mas os planos do Senhor são extraordinários. Os planos do Senhor são maiores do que os nossos. Os planos do Senhor vão além da nossa capacidade. Por isso, a minha palavra sobre você aqui nesse lugar é: coloque o pé e Ele vai colocar o chão. Se não,

0: 11h58.
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2: Meio dia e 22.

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2: Meio-dia e 25.
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1: Meio-dia e 47.
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0: Obrigado, João.
1: Valeu, parceiros. Deus abençoa. Valeu.
0: É doido. Obrigado,
2: meu parceiro.
3: 1:03.
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0: Vitória.
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2: 1:18.
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0: 8h28.
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0: 1h34.
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1: 1:43.
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0: 1h49.
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0: Faz barulho, pai das crianças aí!
1: 1h52.
2: Essa música é uma música que eu acho linda demais da conta. Tem muita gente que nem lembra dela, mas às vezes esqueceu, mas vai lembrar da melodia agora aqui, ó.

0: 1:57.
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0: duas e três.
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2: 2:10.
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0: Quem gostou faz barulho aí, vai.
1: Faz barulho, vem, vem, vem.
2: 2:14.
3: É o seguinte, essa moda que nós vamos cantar aqui agora é um acontecimento verídico, viu, moçada? Vamos contar pra vocês em música, mais ou menos assim, ó.

0: faça mais barulho, Franca.
1: Obrigado.
2: Opa! 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
3: 2:18.
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0: 12h20.
1: Oi, Baldi!
2: Sabe quando a gente termina um relacionamento e sente um alívio? Já passei por isso.
1: E o quê?
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0: 22h50.
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12:53.

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0: Cidade. 2h56.
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0: Olha, essa é minha Nayara.
1: É boiadeira.
2: É boiadeira.
1: Ana Castela!
3: Nayara de Vida!
1: Não, a princesa, gente.

0: Beijo, meu amor.
1: Obrigada.
0: Agora, você viu que combinou? Obrigada. Você tava linda de todo jeito.
1: Obrigada,
0: Deus
1: uma
0: abençoe.
1: Salva de palmas pros meninos que
0: obrigado,
1: eles arrasaram
0: gente.
1: Muito, estão me ajudando.
0: Sempre, sempre.
2: Deus abençoe esse projeto
1: que
2: maravilhoso, meu amor.
1: Que Deus retribua pra você milhões de vezes mais o que vocês estão fazendo por mim.
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4: 3 e 14.
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0: 3 e 18.
1: Mais ou menos assim, ó.
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1: 3h42.
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0: 3h48.
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4: Essa aqui eu sinto um trem diferente, viu, gente? Puxa daí!

0: 3:55.
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5: Ô, trem! Alex Leandro.
6: Sem palmas.

0: Márcio Leandro. Bom de papo,
1: bom de papo, bom de moda e mentiroso nato.
0: É nós mesmo.
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3: 3:58.

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2: 4:27.
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0: Conexão
1: 5 e 14.
2: Gente, hoje nós temos uma alegria muito grande de receber uma pessoa. E eu quero que vocês recebam com muita alegria, uma salva de palmas, a nossa rainha da música sertaneja, Roberta Miranda.
3: Meninão, maravilha estar aqui com você.

0: A nossa rainha Roberta Miranda.
1: Que carinho, que delícia estar aqui com você. Tenho certeza, esse DVD já nasceu sucesso, né? E você merece todo o sucesso do mundo. E eu fico muito agradecida pelo convite. Obrigado.
0: Eu que agradeço
1: você
0: ter você.
1: Você que é uma delícia, né? Bom se ouvir.
0: Eu que agradeço você pelo carinho, a honra de estar aqui fazendo parte desse projeto maravilhoso.
1: Obrigada, diretor. Obrigada a vocês, tá? Fiquem com Deus e Deus proteja todos.
0: Uma salva de palmas,
1: sucesso.
0: Roberta Miranda.
1: Vamos lá! Obrigado. 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
3: 5:27.
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0: Obrigado, gente.
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3: 5:51.

0: 6 e 12.
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É um prazer estar na mesma sintonia. É bom ter você em nossa companhia. Seis e 33.

0: Cristiano, obrigado, viu?
1: Amém, muito obrigado.
0: Paula Fernandes, uma salva de palmas.
1: Obrigada.
0: Obrigado. Obrigado mesmo. Que voz maravilhosa, pelo amor de Deus.
2: Sete e três.

0: gente se adora.
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3: 7:14.
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0: muito mais.
1: 7:21.
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2: 7h28.
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1: Sete e trinta e oito.

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2: 7h47.
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0: Grande! Saindo daqui, vamos tomar um escutando o Indy Ralph. Não é possível, né?
1: Ah, você não tem coragem.
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1: 8:22.
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0: 8h33.
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0: 8h38.
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0: e 40 dos iguais, viu?
1: 8h44. 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
2: Vai começar. Vai, aposta em quanto?
3: Eu digo que aí é 2x1, Zé.
2: 2x1.
3: 2x1.
2: 2x1. Só agora tá aí a aposta da gente.

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1: 8h46.
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4: Vem comigo, senhor.

0: Gustavo Lima!
1: Satisfação, moleque! Obrigado, irmão! Tamo junto, bebê!
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